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1: 21 horas e 11 minutos.
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1: 22 horas e 13 minutos.
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1: 23 horas e 13 minutos.
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1: Verdade, é. Um casquinho do besourinho saiu.

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1: 1:15.
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1: 2:18.
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0: alentado esse lugar que vai e pousa mesmo e acaba a música. Porque eu gosto da coisa do quando a música tem começo e meio, né? Fim, sabe?
1: Vamos fazer um final pra ela.
0: É, um final.
2: O roteiro.
0: Tem essa coisa do parece que é sempre preguiçoso, né? A pessoa, o final parece que a pessoa tem preguiça de fazer um final pra música. Né, cara? Acho que não tem começo, tem que ter um final.
1: Então, e o começo?

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1: 3:18.
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0: se Deus me ajudar, hoje eu quero falar na amizade de Cristo. Quanta pessoa existe em nosso planeta Terra que não entende nada do que essa palavra encerra. Por via disso, ela perde, por ignorância ou por sina, todas as consolações e as alegrias no coração dessa amizade divina. Os que andam na perdição, grudado na ilusão, pensando só em gozar neste mundo colossal, só acredita nessa vida material. Entende e sente só a amizade dos viventes que lhe pode ver e falar, mas não acredita na amizade espiritual. Só acredita no que toca e enxerga, e não se enverga de jeito nenhum em seu modo de pensar. E como fazer acreditar nas gloriosas comunicações misteriosas que se faz sem parar entre Jesus Cristo e nossas almas imortais? Se mercê, meu cidadão, também não acreditar nas comunicações que estou a lhe falar, e se estiver sofrendo sem esperança de sarar, faça uma oração e peça para Jesus uma luz para te orientar. Mas fala com humildade tua prece, pois não carece você querer falar palavra bonita para ele te escutar. Fale como aprendeu, nem que seja caipira igual a eu. Jesus não vai reparar. O que é preciso é você pedir com fervor uns lenitivos para tua dor, que é para ele te ajudar. A depois, com toda a tua calma, bota o ouvido em tua alma e desperta a tua consciência, no modo de compreender que a divina providência está dentro de você. Quando parece tudo perdido, o teu lamento é ouvido pela força da tua prece, ebriando uma nova luz, na amizade de Jesus, teu jardim morto floresce. Não pode a língua dizer, nem a pena escrever, o que da fé se traduz. Falo sincero pra você, só quem experimentou pode crer na amizade de Jesus. É tamanha a sua amizade que para salvar a humanidade se deixou pregar numa cruz.
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1: 4 horas e 26 minutos.
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1: 5:29.
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Bem-vindos ao Pegada Sertaneja. Tá começando a hora de esquentar cada vez mais o seu radinho com as melhores do sertanejo. A gente toca pra você o que tá fazendo o maior sucesso no sertanejo. Aumenta o seu volume aí e deixe o Pegada Sertaneja comandar o seu dia.

0: gostou, pode fazer barulho aí. Favor, Pedro Gilmar. Coisa boa.
1: Pedro Libe, ao vivo.
0: E valendo. Valendo.
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0: prazer, que alegria, que emoção estar nessa festa maravilhosa. Boa noite! Boa noite, Paraná!
1: Boa noite, Chico Rei! Boa noite, gente!
2: Uau, hein? Que energia contagiante essas músicas sertanejas nos trazem. Mas calma, hein? Não vá embora, porque ainda temos aí muito mais sucessos incríveis pra você, pra embalar o seu programa Pegada Sertaneja. Fica ligado! 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
2: Pessoal, chegou a hora de entrar de cabeça na vibe sertaneja mais animada do rádio. Então, aumente esse volume aí que a gente vai sacudindo aqui com as melhores do sertanejo pra você.

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0: Pessoal, chegou a hora de entrar de cabeça na vibe sertaneja mais animada do rádio. Então, aumente esse volume aí que a gente vai sacudindo aqui com as melhores do sertanejo pra você.

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0: Sertaneja, tá preparado para mais uma explosão de hits aqui no Pegada Sertaneja? Então não perca tempo, porque aqui o Pegada Sertaneja, a festa está apenas começando.
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0: Obrigado.
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0: Safra!
1: Que é isso?
0: Que honra, gente!
1: Obrigada, obrigada, menino.
2: Obrigada, sertaneja!
3: E finalizamos aqui mais um super bloco da Kills, hein? Mais uma pegada sertaneja com as melhores do sertanejo pra você. E aí, você curtiu, né? Então fica ligado porque a gente volta já.
2: Obrigada.

pessoal, chegou a hora de entrar de cabeça na vibe sertaneja mais animada do rádio. Então, aumente esse volume aí que a gente vai sacudindo aqui com as melhores do sertanejo pra você.

0: Assim terminamos mais um bloco musical, hein? Mais uma sequência daquelas. Fica triste não, hein? Porque em breve, daqui a pouquinho, voltamos com mais Pegada Sertaneja.
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0: Sertaneja, tá preparado pra mais uma explosão de hits aqui no Pegada Sertaneja? Então segura e vem comigo, porque a festa está apenas começando!

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0: Terminamos mais um bloco musical, hein? Mais uma sequência daquelas. Fica triste não, hein? Porque em breve, daqui a pouquinho, voltamos com mais Pegada Sertaneja.
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0: E aí, galera, sertaneja, tá preparado pra mais uma explosão de hits aqui no Pegada Sertaneja? Então segura e vem comigo, porque a festa está apenas começando.
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3: Essa a gente cantou muito no boteco por aí.
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0: Obrigado,
1: quem
0: gente.
1: Quem gostou, faz barulho aí, caramba.
0: Obrigado, Gustavo.
2: Continue sintonizado, Pegada Sertaneja volta daqui a pouquinho. 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
3: 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Então aumente esse volume aí que a gente vai sacudindo aqui com as melhores do sertanejo pra você.
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0: Nos despedimos com aquele gostinho de quero mais. O Pegada Sertaneja agradece mais uma vez a toda a nossa legião de ouvintes espalhados pela cidade. Continue ligado aqui no nosso Pegada Sertaneja, porque logo, logo, a gente volta com muito mais sucessos.
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5: 7:47.
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0: João Carlos e Bruno e Tradição.
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4: 8:55.
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tinha suspirado, tinha beijado o papel devotamente. Era a primeira vez que lhe escreviam aquelas sentimentalidades, e o seu orgulho dilatava-se ao calor amoroso que saía delas, como um corpo ressequido que se estira num banho tépido. Sentia um acréscimo de estima por si mesma e parecia-lhe que entrava, enfim, numa existência superiormente interessante, onde cada hora tinha o seu encanto diferente, cada passo conduzia um êxtase e a alma se curava.

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0: 11:01.
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2: Que tal fazermos um paralelo entre as flores e as mulheres? Olá, mulheres da minha vida! Hoje, para início de conversa, eu quero falar aí com você sobre a beleza das mulheres e o quanto somos delicadas e fortes como as flores, cheirosas e frágeis também. O quanto temos uma base forte como as raízes e o quanto a terra ao nosso redor tem o poder de nos fortalecer ou também de minar a nossa fortaleza. Flores e mulheres têm muito mais coisa em comum. Ambas carregam em si a delicadeza e a força. São feitas de pétalas, sim, mas também de raízes. Há flores que nascem no asfalto, vocês já viram, já perceberam por aí? E há mulheres também, pois elas resistem à sua jornada e florescem onde ninguém espera. E mesmo sobre o solo pesado do mundo, seguem colorindo a vida. Tem flor que precisa de sol, tem mulher que precisa de silêncio, tem flor que gosta de sombra, tem mulher que floresce na dança, no trabalho, no cuidado. Cada uma com o seu tempo, cada uma com a sua estação. E sabe o que é bonito? É quando a gente para de exigir que a mulher seja como uma flor de vitrine. Sabe aquela flor sempre muito bem arrumada, sempre cheirosa, sempre sorrindo? Porque, na verdade, a flor de verdade, ela também murcha, também perde pétalas, também precisa de descanso para voltar a abrir. E a mulher, ela é assim também. Por isso, cuide das flores ao seu redor e cuide de si mesma com muito carinho. Mole-se de afeto, tome o sol do carinho, permita-se desabrochar no seu tempo, no seu jeito. Flores não competem entre si, elas apenas florescem e criam juntas um lindo jardim. Mulheres também podem, juntas, formar um lindo jardim na vida, bem florido e cheiroso. Bora espalhar nossas sementes para que o jardim da vida seja ainda mais lindo ao nosso redor? Nos vemos amanhã, neste mesmo horário, com carinho, presença e um novo início de conversa. Afinal, juntas faremos o resultado.
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3: 12 horas e 5 minutos.

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0: 13:09. 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

0: quão alentado esse lugar que vai e pousa mesmo e acaba a música. Porque eu gosto da coisa do quando a música tem começo, meio e fim, né? Sabe?
1: Vamos fazer um final pra ela.
0: É, um final.
2: O roteiro.
0: É, essa coisa do parece que é ser preguiçoso, né? A pessoa, o final parece que é uma pessoa tem preguiça de fazer um final pra música. Né, cara? Acho que não tem começo, tem que ter um final. Então, eu começo.

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0: João Carlos e Bruno e Tradição.
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1: 14 horas e 14 minutos.
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0: bellissimo, anche Cusan Bianchi.
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3: É isso aí, Rádio Minas. Estamos aqui mais um dia pro nosso programa A Hora do K-Pop. Muito prazer, eu sou Raen, sua apresentadora, e agora a gente vai começar a escutar K-Pop. Vocês estão prontos? Então bora!

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1: E além de acessar o site, você pode mandar uma mensagem pra gente pelo WhatsApp. Anota aí, 319-8481-7343. E a gente já tem mensagem aqui, da Beatriz de São Paulo. Oi, Raen, estou ouvindo de São Paulo e já adorei a ideia do programa. Um beijo e muito sucesso. Obrigada, Beatriz, um beijo pra você. Agora, Camila, lá de Curitiba, manda um super alô pra Raen. Obrigada, Camila. Muito legal poder acompanhar um programa dedicado ao K-pop. Sucesso! Ai, Camila, muito obrigada por você estar aqui hoje com a gente na Rádio Minas. Então agora, bora continuar nosso K-pop!

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1: Ao longo dos dias, aqui no programa A Hora do K-Pop, a gente já aprendeu várias coisas sobre K-Pop. Já aprendemos o que é K-Pop. E hoje a gente vai conversar sobre alguns termos que aparecem na comunidade de K-Pop que às vezes a galera não entende muito bem. O primeiro termo eu tenho certeza que você já escutou saindo da boca do seu sobrinho, do seu filho, do seu primo, falando: ele é meu bias. O que significa um bias? Bias, basicamente, é o integrante do grupo que você tem um carinho especial. É o seu integrante preferido. Isso porque os grupos de K-pop normalmente têm muita gente. Não é um solista, que é uma pessoa só, né? Não é à toa o nome solo. Mas sim, um grupo com 4, 5, 6, 12, 13 pessoas do mesmo grupo. Então o bias vai ser aquela pessoa que você vai dar uma olhar a mais, vai buscar mais informações. E outro termo muito importante é o termo fandom, que são os fãs, a comunidade organizada que acompanha um artista. Mas pra gente que faz parte de um fandom, não basta só escutar a música, a gente de fato apoia o artista. O que é que significa? Que a gente acompanha os streamings, então a gente vai colocar a música dele pra rodar 1000 vezes pra gente escutar, assim como o clipe que eles lançam no YouTube, a gente vai assistir 1000 vezes para aumentar os números da streaming para esse artista. A gente vai auxiliar em votações, nas premiações, a gente vai comprar a maior quantidade de álbum possível para aumentar o número de vendas e a gente vai desenvolver até projetos de caridade, sendo de um fandom em nome daquele artista, que é algo muito legal que os fandoms se organizam. E normalmente esses fandoms têm nome. Talvez você já tenha escutado, por exemplo, o termo ARMY. ARMY são as fãs do grupo sul-coreano BTS. Ou como, por exemplo, o outro nome, Blink. Blink são os fãs do grupo Blackpink. Então o fandom é super organizado, tem nome e tem até cor. Se você é ARMY, ou seja, fã do BTS, você sabe que a nossa cor é... será que você lembra? A nossa cor é roxa. E pra gente demonstrar a nossa cor, a gente pode colocar isso através da nossa maquiagem, da nossa roupa, detalhes que a gente leva pra mostrar no show que a gente faz parte do fandom. Uma das coisas que a gente usa muito também no show é o bastão luminoso, que a gente chama de light stick. Se você já viu foto, vídeo de um show de K-pop, você provavelmente já viu na mão das pessoas um bastão com luz, que é o que a gente chama de light stick, que tem um design único, que normalmente é feito pela própria empresa do artista, e os fãs compram pra poder levar no show e deixar o ambiente ainda mais brilhante e bonito. E aí, gostou dessas curiosidades e desses termos sobre K-pop? Tem alguma pergunta ou alguma dúvida sobre esse tema? Manda pra gente aí no WhatsApp que eu tô esperando a sua mensagem, hein? Bora pra mais uma música!

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1: Tô de volta, galera, e vim ler algumas mensagens que vocês mandaram pro nosso WhatsApp. O André de Betim, Minas Gerais, falou: Oi, Raen, um abraço aqui de Betim. Já coloquei na programação pra acompanhar a hora do K-pop. Parabéns. Gente, e vocês têm que fazer o mesmo, hein? Coloquei na sua agenda todo dia, de segunda a sexta, às 3 horas da tarde. Eu vou estar aqui, Raen, com vocês pra gente escutar K-pop junto. O João de Goiânia falou: Alô, Raen, ouvindo de Goiânia e desejo muito sucesso pra hora do K-pop. Já estou ligado aqui. Obrigada, João. Um beijo pra você. E agora, mais K-pop. Claro!

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1: Galera, a gente tá caminhando pro final do programa, mas a gente ainda tem um bom tempo junto pra completar o nosso uma hora de Hora do K-Pop. E agora chegou o momento que os olds vão amar os K-Pops considerados dinossauros, igual eu, né? Eu sou uma K-Popper bem dinossauro, né? Tenho pouco tempo que eu tô no K-Pop, tem só uns 10 aninhos que eu gosto de K-Pop, pouca coisa. Então agora a gente vai entrar na nossa série de músicas antigas do K-Pop. Preparados? Vamos ver quem conhece essas daqui, hein? Acho difícil.

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1: Eu sei que você já sabe o nosso WhatsApp para mandar mensagem para a gente, mas você por um acaso lembra qual o arroba do Instagram do nosso programa? Não, né? Então deixa que eu vou te relembrar. Nosso arroba é A Hora do K-Pop, tudo junto, lá no Instagram. Vai lá, segue a gente e manda uma mensagem falando qual música você quer escutar no nosso programa. Eu vou atender 100% do pedido de vocês. Então, manda sua música que eu vou ficar de olho. Outra coisa, segue eu, a Raen, a sua apresentadora da Hora do K-Pop. Meu arroba lá é Raen_OF. E Raen, como é que escreve Raen, pelo amor de Deus? H-A-E-N. Simples, Raen. Então, beleza. Bora continuar com a música antiga, hein?

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1: Eu já recebi algumas mensagens de vocês e deixa eu ler então. Henrique, de Brasília, falou: um grande alô para Raen. Alô, Henrique! Estou acompanhando de Brasília e gostei muito da novidade. Parabéns! Muito obrigada pelo seu carinho, Henrique. A Vitória, de Juiz de Fora, falou: Raen, um beijo de Juiz de Fora. Um beijo, Vitória. Saudades de ir aí para Juiz de Fora, hein? Muito sucesso e que venham muitos programas de A Hora do K-Pop. Que assim seja, muitos programas e muitos K-Pops pra gente escutar. Hoje a gente tá quase no final, mas dá tempo de escutar mais duas músicas que são uma pedrada. Prepara o coração, hein?

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1: É, galera, acabou. Mas não se preocupa, que amanhã tem mais Hora do K-Pop, juntinhos às 3 horas da tarde. Combinado, então? Então, beleza. Até daqui a pouquinho, hein? Amanhã espero vocês. Um beijo da sua apresentadora, Raen.
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2: 16 horas e 23 minutos.

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1: 17:25
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1: 18 horas e 28 minutos.
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1: 19h33.
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1: 20:35. 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